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Oh, Senhora Aparecida, que por Deus foi escolhida a padroeira do Brasil. Em todos os lares é adorada, entre as folhas conservadas no manto azul cor de anil. Desde um palácio enfeitado até um rancho abandonado lá nos confins do sertão, existe a imagem querida de Nossa Senhora Aparecida dando a sua proteção. És a luz dos viajantes que estão indo lá distante, com o coração assim diz: ô, Senhora Aparecida, olhai a minha mãe querida que está bem longe de mim. Um prisioneiro fechado, vendo o céu por entre as grades, lembrando o destino seu, diz com a voz comovida: ô, Senhora Aparecida, perdoai os erros meus. O navegante isolado, sobre os mares arrastados pela fúria de um turfão, só em teu nome bendito, que é a esperança dos aflitos, ele encontra salvação. Quantas mães, junto aos bercinhos, vendo morrer o filhinho, o seu santo nome ela chama. E a Senhora Aparecida devolve de novo a vida do filhinho que ela tanto ama. Um doente agonizado, quando seus olhos parados, cobrindo de um branco véu, chamando o seu nome santo, envolvido no teu manto, ele subirá para o céu. Eu, sendo um simples artista, à procura de conquista, vou pela estrada da vida e levo comigo a confiança, a imagem da esperança de Nossa Senhora Aparecida. Quando encontro algum fracasso ou dominado pelo cansaço, eu aperto a sua imagem e a minha fé decidida na Nossa Senhora Aparecida de novo me dará coragem. Ô, Senhora Aparecida, tu és a estrada florida que nos leva aos pés de Deus, porque todas as estradas se encontram na encruzilhada que é a cruz dos braços seus. É por isso que nossa gente, raça sublime e valente, por ninguém será vencida. Porque com fé te adoramos, em nossas preces te amamos, ó Senhora Aparecida. Ó Senhora Aparecida, mãe querida que nos protege a vida inteira, ajudai o nosso Brasil, deste povo varonil, desta terra brasileira. Uma salva de palmas à padroeira do Brasil.

oggi a Gaúchos e Gaúchas, do Rincão de Pago em Pago, de todas as querências. Bom dia, gauchada, para vocês. Especialmente um domingo maravilhoso hoje. Nós temos que dar um parabéns. Feliz Dia das Mães. Feliz Dia das Mães para todas. As mães do universo gaúcho. Para todas as mães que merecem. Hoje um dia muito especial. As mamães. Então, de parabéns às mães hoje. E os seus filhos, que cuidem delas, tratem elas bem, tratem elas com carinho, principal hoje, com muito carinho, e preparem um bom churrasco para ela, para elas aí, que hoje é o dia que elas merecem mesmo. Bueno, gauchada, a partir de agora nós estamos abrindo nossas porteiras do Machando Saudade, e vamos até às 11, gauchada buena. E vamos arrancando com uma música aí com Gil de Fleita. E antes de mais nada, já vamos ler uma mensagem por aqui que já me mandaram o Deus de Maldonado, o amigo Mário Lucas. Mário Lucas já cedito, já tá pelo Matinho do Saudade. Bom dia, Mário! Como é que vai, Chiru, velho? E ele manda uma cartinha aqui pela rádio. Buenos dias, Osmar. Bom domingo e um ótimo programa. Felicidade para a sua esposa e para todas as mães. Um abraço. Bueno, Mário, um abraço nosso aí, Mário. Um abraço do Matheus Saudade para ti, Chiruvé. Aí por todo Maldonado, por todo Uruguai. Bom dia toda a gauchada, tanto do Uruguai como do Brasil. E prepara o teu chimarrão e você aproximando um pouquinho, gurizada. Vão se levantando, que hoje é um dia muito especial. E vamos arrancar com uma música do Gil de Fleita, que a letra do Gil de Fleita, Sonho de Grosso. Sonho de Grosso. Faz dia que eu ando pensando nessa música e hoje eu vou rodar ela. Vamos todos com Gildo de Fleita, Sonho de Grosso. E já vai lá por Maldonado, pro meu amigo Mário Lucas. E daqui a pouquinho, voltemos nesta estampa baguala gaúcha, mateando saudade, tchê.

0: Bueno, gauchada amiga, aqui temos uma estampa gaúcha aqui que é matando saudade aqui pelas serras do Aceguá, fronteira Brasil com Uruguai. Aqui é matando saudade, gauchada buena. Desde agora tá aberta as porteiras do matando saudade e vamos até às 11 da manhã, gauchada. Prepara o teu chimarrão e vou se aproximando aos pouquinhos aí, gurizada. Hoje é uma data muito especial, o Dia das Mães. Hoje elas merecem. Faça o seu pedido que temos aqui pela rádio e mandemos para vocês aí, tá, gauchada? E agora vamos ver um áudio aqui do meu parente que me mandou aqui. Vou deixar de rodar o áudio do meu parente. Aqui me mandou a Irma também. Bom dia, Irma! Como tá, Irma? A Irma mandou aqui uma cartinha para a rádio aqui, e diz na cartinha: bom dia, Ivone. Feliz dia, tu vecina Irma. Boa noite, Irma. Muito obrigado, ela tá na escuta lá, Irma, muito obrigado. Feliz Dia das Mães para ti, Irma, tá? Depois que temos outra cartinha, nos mandaram aqui, ó. Um bom dia, feliz dia a todas as madres. Isso do dia especial. Irma Silva também mandou. E aqui, um áudio que nos mandaram aqui. Delmar Rodrigues, meu parente.
1: Bom dia, parente Josmar. Bom dia. Que tenha um bom dia por aí. Aqui estou tomando meu matecito, escutando tu programa, que está re bueno, viejo. Está re bueno, amigo. Muchas gracias por aquellas palabras que yo ya estoy trabajando. Ya hice 5 terrenos y tengo 2 programados. Te quedo muy agradecido por ese anuncio tuyo ahí que vino de la mano del Señor. Josmar, quiero darle las felicitaciones a tu señora Ivone, que tenga feliz día de la madre hoy, que tenga un buen día, que sea un día feliz para ella y ustedes, que fue una mujer de garra, crió sus hijos, todo, buena educación moral, preciosos, guapos, igual a ellos. Así que doy la felicitación del Día de la Madre. Y cuando pueda, pasame una musiquita para el pariente que está tomando mate aquí al lado del fuego artificial, escuchando tu programa precioso, Omar. Precioso tu programa. Vamos arriba, Omar. Vamos arriba. Que todo está espectacular. Un abrazo, mi pariente. Un abrazo grande para usted,

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Agora vamos de música, já vou mandando pra ti, baixinho. Doce com José Mendes. Vamos baile de campanha. Já vou mandando pra minha esposa, dona Ivona, que tá na escuta também. Já vai pra toda essa gauchada aí, então, que tá sintonizadito, matando saudade. E vai pra todas essas mães aí maravilhosas. Todas essas mamães. E a minha mãe, em especial a minha mãe, a dona Diva, que deve estar tomando um chimarrão na beirada de um fogão a lenha, ali com um cachorro, o Toby. Ele tá ali tomando chimarrão, a minha velha. Bueno, já vai pra ela, então, aí. E, bueno, vamos, doce de José Mendes, baile de campanha. E daqui a pouquinho voltemos nessa estampa gaúcha, matando saudade gauchada, bueno.

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0: amiga, aqui temos um programa Mateando Saudade aqui de todos os domingos, das 8 da manhã às 11 da manhã, gauchada buena, Mateando Saudade. E vamos com outros áudios aqui, aí quero comunicar aí com a Marisol aí, o pessoal aí, não me mande áudios muito grandes, ocupa muito espaço e tem muita gente que pede música e coisa, faço 3 horas do programa aqui, às vezes não me dá, e me manda uns áudios grandes. Aí o Marisol me manda uns áudios tamanho do Rio Grande do Sul, não. Me manda uns áudios aqui, Marisol, manda uns áudios mais pequenos, um pouquinho, e não é por ser pesado, mas é que cada áudio que eu rodo aqui, quando vê, me ocupa um baita. E não posso rodar muita música, não é? Mas vou rodar, né? Que se é um pouquinho do áudio, vamos rodar aqui. Daqui a pouco manda a Marisol aí.
1: Entra, dona Silvia, entra. Bom dia, Osmar, bom dia. Bom, tô desejando um feliz dia das mães para todas as mães daqui de Novlia, de Aceguá e do Rio Grande do Sul. Também para Ivone, para Dona Almeida, para Bia Almeida, para Julie, a Lino Minuano, a Julie Pinto Lemos.
0: Boa noite, Marisol, mandando música para todas as mães aí. E já vou mandando uma música que preparei aqui, já tinha preparado para carnecinha, não salse uma música aqui, Mário. Tinha preparado. Bom dia, Mário. Como tá, Mário? Bom dia, teu filho, bom dia todo o teu pessoal aí. Bom dia a todas as mães por Noblia, carinhos aqui do Matinho de Saudade, que Deus ilumine e abençoe todos vocês aí por Noblia. E principal carnecinha, não salse aí, do amigo Mário, que toca ser um dos patrocinadores que toca o programa adiante aqui. Aí meu amigo Mário, Carneceria Los Salsos, já tinha uma carneceria preparada, uma música preparada para a Carneceria Los Salsos aqui para o Mário. E ele mandou uma cartinha dizendo aqui pela rádio, e manda dizer assim, ó: buenos dias, Osmar, um saludo para todas as madres de Carneceria Los Salsos. Uma música bem gaúcha para o personal de carneceria. Bueno, Mário, muchas gracias. Esses dias encontrei um, aí de Noblia, se vê que é um cliente tuyo, e disse, vá... la propaganda, está el hombre de la propaganda Carnicería Los Sauces, que conoció por mí vos, Mario. 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Y vamos entonces ofreciendo esa música entonces, Marisol aí, que está oferecendo para todas as mães e família, e vai ali para a carneceria Los Sauces, che. E daqui a pouquinho voltemos neste cheiro de galpão gauchada buena.

0: Luciano, amiga, aqui temos Matando Saudade, prepara-te o chimarrão, você aproxegando. Mamãe, que aproxega, mamãe, prepara o seu chimarrão, mamãe, que nós vamos até o meio-dia, mamãe, aqui mandando música, que hoje merecem vocês, mamãe. Vocês, madre, merecem. A madre, tanto Uruguai como Brasil, e mundial, dia das mães, dia muito especial, uma data. E agora vamos aqui com outro áudio aqui do amigo Bandeira, já por Cruz de Piedra. Bom dia, Robinson Bandeira, meu amigo. Bom dia, meu amigo Luiz Couto. Como está nesse gaucho por aí, louco viejo? Andam bem aí por Cruz de Piedra, che? Bueno, vamos ver que Robinson Bandeira tiene a mandar acá para el Marchando Saudade.
1: Buen día, amigo Mar, todo tranquilo. Un abrazo a todas las madres del continente ahí, en especial a mi señora Ana María. Si se queda bien pasarme un tema ahí de Cita Rosa para ella. Un abrazo grande, Omar, y gracias.
0: Bueno, un abrazo, amigo viejo, para vos ahí también. Vamos entonces con Alfredo Cita Rosa, Doña Soledad. Vamos mandando aí então para sua esposa e para todas as mamães aí também. Vamos mandando para elas aí, não é? E que vamos preparando o chimarrão, que daqui a pouquinho nós vamos ter uma gauchada boa nessa estampa gaúcha, a ceguar a fronteira Brasil com o Uruguai, tchê.

0: aqui temos no programa Mateando Saudade, temos 200 por hora aqui com a minha colega aqui, a Vitória. E hoje vamos nós dar um trote de música aí, mas hoje vamos atender esse pessoal, não é, Vitória? Tu acha? Ei, hoje é o dia das mães, não é? Quer mandar um dia, quer um saludo pra tua mãe? Quer mandar não? Manda, manda, manda, manda um bom dia pra ela aí. Hein? Então, escuta! Não, diz que não escuta, mas tem que dizer pra ela, pra pensar escutar a rádio, não é, Vitória? Bom, vamos ver os saludos que me mandaram aqui pela rádio, aqui, pelo Matiando Saudade, tchê. E aí, meu amigo Cuca, o filho do Porco Maia, tchê. Aí, o Porco Maia, bom dia, Porco Maia, na Casa Pérez, bom dia, Beto Cadela. Bom dia, o Javali, lá pra Bovinho. Bom dia, Bigote. Olha aí, ó, toda essa gurizada aí, tchê, mandando aí um bom dia pra eles. E aí, meu amigo Cuca, bom dia, meu amigo Cuca, com a família, tá bem por aí, Chiru Velho. E manda uma cartinha, o Cuca, dizendo, bom dia, amigo, tá de fundamento o programa, um abraço. Manda o Cuca. E aqui manda um outro saludo também, aqui, manda um saludo aí também, ó. Bom dia, um feliz dia a todas as madres. Especial para mim, sobrina Loiraci. Bom dia, Loiraci. Irma Silva, manda. E outra cartinha que manda aqui. Bom dia, Osmar e técnico de som. Aqui. E ofereço uma música para todas as mães por nosso dia. A música é sua escolha. Obrigado, Cláudia Pérez. Feliz dia das mães, Cláudia Pérez. Para ti, Cláudia Pérez. Outro saludo por aqui, Deus de Maldonado. Acá, vamos ver quem manda, el Mario Lucas. Buen día, Osmar, buen día, Domingo. Y último programa, felicidades para su esposa y para todas las madres. Un abrazo. Gracias, Mario. Y vamos rodando ahí, entonces, esa música ahí, aqui, para um pouquinho, vamos vendo por aqui, Guilherme, com Enzo Castro, Flor de Banhado, vamos rodando para todas as mães, e quero rodar rodando ali pelo Minuano, que já está na escuta ali, o Renato Persíncula, toda a família, especialmente para a senhora, Dona Julieta, especialmente, senhora mamãe aí, merece, Dona Julieta, que Deus lhe abençoe. E vai com muito carinho essa música para a senhora, Dona Julieta, tá? Quero oferecer para a senhora. E ali pelo Minuano, para todas as mamães do Minuano ali, tá? Quero oferecer essa música aí com Enzo Castro, Flor de Banhado. Bom, vamos de música! E essa música quero oferecer ali para Dona Mara, tchê. A Dona Mara já vai ali pro Charo, Charito, a família. Já vai lá por Pedras Altas para toda a família da Dona Mara. Aí, para toda essa gauchada, Pedras Altas, não tinha que estão sintonizados, não tinha saudade, essa gurizada aí, já vai doce. Bom, vamos com Flor do Banhado, com Enzo Castro, e daqui a pouquinho voltemos nesta querência amada gauchada buena.
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Fala, galera amiga, aqui temos o Matinho Saudade. E hoje vamos alegrar esse programa, todas as mães aí. Aqui, vamos alegrar todas as mães. Já vamos largar outra música aí para as mamães aí, Dia das Mães, um dia muito especial. Vamos largar outra aí para essas mães que estão preparando o chimarrão, estão sentadas na beirada de uma lareira, na beirada de um fogão a lenha, tomando um bom chimarrão, botando as prosas em dia com os filhos. Já vamos largando outra música aí com o Lucas Hugo, Pepe Guerra, na Ariscona. E daqui a pouquinho voltamos nessa estampa gaúcha, Matinho do Saudade, tchê.

0: aqui no programa Matiando Saudade, prepara teu chimarrão e vão chegando para a beira do fogo aí, aquentando os pés, porque hoje é um dia frio, dia das mães, mas faz parte da natureza do nosso Pai Celestial, faz parte. Tudo que Ele nos oferece, nós temos que aceitar, não é? Ele tem o verão, tem a primavera, tem o outono, tem inverno, e são estações que Ele sempre nos oferece e nós temos que se conformar. E hoje, como nós temos inverno, um dia frio, nós temos que aguentar mesmo, né, o frio. Vamos rodar aqui, nós mandou um áudio, Dona Mara, nós mandou um áudio meio grande, Dona Mara. Mas vamos rodar um pouco do áudio da Dona Mara aqui, vamos ver o que tem a nós dizer.
1: Bom dia, Osmar. Bom dia, esse programa cada vez dá mais alegria pra gente. Hoje, pelo ser o dia das mães, eu homenageei as mães com todo amor e carinho do meu coração, do fundo do meu coração. Lá pro São Diogo, lá pro Erval, pra Terras Altas, pra toda a minha gente lá. E meu irmão que estava de aniversário, Niver Garcia. Aquele abração, aquele beijo grande de irmão, da Dona Diva também, não posso nomear todos, né? E a todas as mães daqui de Aceguá, aquele abraço meu.
0: Bueno, bom dia, Dona Mara, para a senhora aí, Dona Mara, para todos aí, então, muito obrigado, Dona Mara, e um feliz dia da mãe para a senhora aí, tá, Dona Mara? Bueno, vamos de música, doce, vamos alegrar de novo essas mães aí. Vamos com o trovador Gaitaço. Já vai aí então, se Dona Mara, para a senhora aí, puxar toda a sua família então, tá? Mais uma vez ali para minha mãe, a Dona Diva, lá para o Maldonado, para o meu irmão Adão Silveira, que está na escuta. Vai para Fernanda, a minha sobrinha, que é mamãe. Vai para ela, filhinho, esposo, para toda a família Maldonado. Vamos então, se de Gaitaço! Com os trovador, e daqui a pouquinho voltemos, gauchada buena, neste rincão dos quatro papas, matando saudade, tchê!

séptimo programa, Chando Saudade, essas mamães, será que estão bailando ou não? Tá botando umas músicas aí pra elas bailarem aí, de aproveitar esse dia, essa estampa bem gaúcha, que é o dia das mães, não é? Pra elas aí. Nós estamos largando umas músicas aqui bem movidas, pra se moverem aí, na tia. Um bom dia pro meu Mário, ali pro meu amigo Mário Benest, que passei por ali. Chiru véio tava tomando um chimarrão embaixo de uma varanda, hein? Ali com esses frios, esse chiru véio é guapo, tchê, hein? Bom dia, Mário. Bom, feliz dia da mamãe aí pra tua esposa. E ali o Juanjo. Bom dia, Juanjo. Como tá, chiru véio? Tudo bueno? Aí vai também um dia das mães pra tua esposa, Maria Helena. Tá aí pra vocês aí pelo Minó, toda essa gauchada aí, todo esse tchê. Vamos mandando aí. E agora nós vamos com outra música aqui. Já vai lá pro meu amigo Bariloche, quero oferecer pra Dona Joana, ali, a Dona Joana. E já vai ali um feliz dia das mães pra Nílbia. Bom dia, Nílbia. Feliz dia das mães, Nílbia. Já vai essa música pra ti e o Magalte aí, que estão na escuta do Matheus Sá. Estão tomando um chimarrão lá, Nílbia e o Magalte, né, tchê? Daqueles de roncar, não é? Chimarrão daqueles bem gaúcho, né? Vai aí pra vocês, torce. Bueno, e nós vamos com uma música aí dos Chacareiros. Aí de Chacareiro Viejo. Aí de Carlos Ramón. Aí já vamos oferecendo para toda essa gauchada aí e para todas as mamás. E especialmente eu vou mandar ali pro Ramón Trigo. Meu irmão Eber Aparício. Bom dia, meu irmão. Aí, bom dia, família. Para toda a família Aparício. E mandando para todas essas instâncias aí, todas essas granjas que estão trabalhando aí, que vai já ir para o Patrone aqui por Uruguai, Capataz, Piones, Caseiro, Granjeiros, para todos os trabalhadores também aí, para toda a mamá que estão trabalhando, já vai aí todo. Vamos com os Chacareiros Viejo, Carlos Ramón. E daqui a pouquinho voltemos nessa estampa gaúcha, gauchada buena.

Luciano, amiga, aqui temos no programa Gaúcho. Aqui tem o Matinho do Saudade. E agora vamos com nossos patrocinadores aqui do programa. Sem eles, aqui o programa não vai adiante. Que Deus abençoe cada um dos nossos patrocinadores a dia, por serem com uma parceria com o Matinho do Saudade aí. Muito obrigado. Mais uma vez agradeço. Sempre estou agradecendo a todos aí. 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
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Bom, terminou aqui, vamos de música. 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
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Bom, vamos de música? Vamos com a música a oferecer da borracharia lá do Caco. Quero oferecer e oferecer para todas as mães com a música aí, Flores, do autor João Carneiro. Vai para ti aí, Caco. E vai para todas as mães aí. Já vai para tua esposa, Caco, aí também. Um abraço para ti, filho velho. E já vou mandar para todas as mamães aí, que hoje é o dia que elas merecem. Aí peço para todas as gauchadas que preparem um bom churrasco para essas mamães. Faz uma boa sobremesa para elas, que hoje é o dia que elas merecem. Tratem elas com muito amor, com muito carinho, que elas merecem. Mais uma vez, vai para minha mãe, Dona Diva, que está na escuta do Matinho Saudade. Vai para ti, minha mãe, também. Feliz dia das mães, tu merece. E vamos de música com João Carneiro, Flores. E daqui a pouquinho voltemos neste cheiro de galpão, gauchada buena.

0: Puxada amiga, prepara teu chimarrão e você aproxegando. Bom dia para as mamães que é levantada, bom dia para as mamães que estão levantando. Você tem que dormir um pouquinho mais tarde, hoje merece dormir bastante, porque hoje é um dia muito especial. Aí eu levanto a hora que vocês quiserem, mamães. Tá? Prepara seu chimarrão e você aproxegando aí para o Matinho de Saudade aí. Que vamos até às 11 da manhã aqui, tá? Gauchada buena. E agora vamos aqui com a que nós pediram aqui, vamos ver uns áudios que já nos mandaram aqui. Vamos ver que nós mandou a Tereza. Bom dia, Tereza. Bom dia, Marta.
1: Bom dia, Osmar. Aqui, Osmar. Passo para a rádio para desejar para tuas mães um feliz dia das mães, principalmente para Ivone, um saúde, tá, Osmar? Primeiro lugar, a saúde. Desejo para Ivone um grande abraço, para Maruca e para todas as mães da Ceguarda. Passa uma música, tá? Tô com a rádio prendida, tomando um chimarrão. Beijo.
0: Bom dia, Marta, bom dia. Bueno, quero mandar também um feliz dia para minha sogra, Maruca, também. Um feliz dia, Maruca. Feliz dia, Dona Ana. Para a senhora também, Dona Ana. Tá na escuta aí. Já para todas as mamães, quero mandar aqui. Feliz dia das mães, Neca, para ti, Neca. Aí mandando. Feliz dia das mães ali para Dona Olga, do tio Enildo. Quero comunicar, pessoal, olha que estamos hoje às 10 horas concorrendo a rifa aí do PTG Chaleira Preta. Que temos ainda números aqui, se alguém quiser. Tem um número aí, chame aí para Dona Ivone, por aqui, que aí vamos sortear agora às 10 horas a rifa do PTG Chaleira Preta, que é o primeiro lugar.

falando aqui, Rafael Arce. Buenas, seu Osmar. Bom dia, Rafael. Bom dia. Rafael, aí pra ti, família, Chiru Velho. E aí diz, buenas, seu Osmar. Queria pedir mãe campeira para todas as mães pelo seu dia, mas especialmente para minha mãe. Me pede aí um grupo Querência Mãe Campeira. E já vai outro aqui que me pediu, acho que até bom, não vou deixar para trás aqui, ver qual é o outro que me pediu aqui. Louraci! Mandou aqui, bom dia, Louraci! Feliz dia das mães para ti aí, Barro Industrial, todas as mamães. Feliz dia das mães, Janete. Feliz dia das mães, Magda. Todas essas mães aí. E aqui ela mandou uma cartinha e diz, bom dia, Osmar, gostaria de oferecer uma música bem linda para todas as mães. Lúmida, sim. Manda essa cartinha aí. Bom, então se vamos com uma música aí do Rafael aí. Aí, mãe, grupo Querência, mãe campeira. E já mais uma vez mandando ali para minha esposa, dona Ivone, e para minha mãe, dona Diva. Quero mandar para elas aí, tá? E vai para Ana Silveira ali também. Bom dia, minha parenta, minha tia Ana Silveira, que está me escutando o programa. Daqui a pouco eu vou preparar uma música aí. Essa bonita vai preparar a música do Gildo de Freitas, Cigana. Daqui a pouco eu te mandemos, tá, minha tia? Bom, feliz dia das mães para ti aí. Aí para a Belkis, para a Sandra, a Patrícia, toda a família aí, tá? Já vão mandando aí. Vamos todos com o grupo Querência Mãe Campeira. E daqui a pouquinho voltemos na Estampa Gaúcha, matando saudade, tchê.

assim mesmo, é ao vivo aqui, tudo é aqui natural. E agora regressemos para trás de novo para não deixar aí a dona Cleusa mandou aqui pedindo a mesma música, por isso que eu voltei para mandar essa cartinha que ela aqui lê, a cartinha que ela mandou pro Matião Saudade, a Cleusa. E a Cleusa manda dizer para cá aqui pelo Matião Saudade: bom dia, Osmar, que maravilhoso acordar e ouvir seu programa. Nós queríamos ouvir uma música Mãe Campeira, Delvair está oferecendo para mim. E também ofereço a todas as mães da Lata e para Ivone também. Abraço, amigos. Obrigado. E aqui outras mensagens, já vou ler aqui, do tio Delvair também me mandou aqui. Bom dia, Osmar. Aqui, queria mandar aqui, manda uma para Mãe Campeira, para todas as mãezinhas que estão escutando. Aí tá. E agora fiquemos com uma música de Mãe Campeira aí. E para todas essas mamães aí, doce, com a música de Grupo Querência. E daqui a pouquinho voltemos nessa estampa gaúcha, matando saudade, tchê.

moçada amiga, aqui temos no Matinho do Saudade aqui. Prepara seu chimarrão e se aproxeguem, pessoal. Vão se aproxegando aí. E vamos até às 11 da manhã. Quero mandar um bom dia pro Diego. Diego Sousa Correia. Acordado, Chiru Velho? Noelia. E a nossa prenda lá do PTG Chaleira Preta, Sami. Vamos vir pela rádio aqui, Diego. Noelia. Vamos vir pela rádio pra me ajudar no sorteio aqui. A Sami disse que ia me ajudar no sorteio, Diego. Aí, o Noelia. Será que vocês podem vir ou não? Que agora às 10 horas vamos sortear aqui o Malfrai, um litificador e uma jarra elétrica. Quero mandar um bom dia lá pela Lata pro meu amigo Laurindo, a Débora, filho, para todo o pessoal da Lata. E hoje, Matinho do Saudade, tem uma surpresa para uma pessoa muito especial. Vocês nem imaginam quem pode ser, mas uma pessoa que merece. E o Matinho do Saudade foi, até que conseguiu um presente para essa pessoa. Vocês nem sabem, mas a gente nem imagina, Vitória. Essa pessoa vai ficar contenta. E ela merece um dia especial, Dia das Mães. E ela merece, já vou dar uma dica para vocês. É uma pessoa lá da Lata. Vamos ver quem é que sabe, vamos ver se alguém acerta esse nome dessa pessoa. Será que acerta ou não? Um presente que ela vai adorar, essa pessoa. Uma pessoa que merece mesmo. Tá? Vamos ver se alguém acerta nas mandadas para a rádio aqui, que daqui a pouco eu vou divulgar esse presente para essa pessoa. É o único presente que o Matinho do Saudade conseguiu e vinha a tempo, no entanto. E conseguiu. E a pessoa que doou, de lá de Taquarembó, tchê. De lá de Taquarembó, a pessoa que doou lá, que é o meu filho, Luciano. Bom dia, Taquarembó, bom dia, meu filho. Bom dia, família. Bom dia, meu neto Matheus. Por Taquarembó. Bora, vamos com uma música aí, especialmente para minha tia Ana Silveira, que tá na escuta do Matinho do Saudade, me pediu uma música do Gildo de Fleita. Vai aí pra tia Ana. Vai aí pro Rodolfo Gonçalves com família. Que Deus abençoe aí, filho velho, te recupere lindo. Vai pra tia e família, Rodolfo. Tá? E essa música aí vai pra dona Ana ali, então, se um Gildo de Freita, a Cigana. E daqui a pouquinho, gauchada amiga, voltemos nessa estampa bem gaúcha e baguala, neste cheiro de galpão, tchê.

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meu chão, amiga, aqui temos um programa Mateando Saudade. E agora, ninguém mandou nada, ninguém sabe para quem nós vamos mandar ser presente. E agora eu vou divulgar o nome da pessoa aí. É o presente que tenho para ela. A Sayonara da Lata. Sayonara! Antes de mais nada, um feliz dia das mães, Sayonara. Sayonara, consegui uma bicicleta para ti, Sayonara. Ela sempre vem da Lata a pé, pessoal, e sempre vai a pé para Lata. E agora, Matheus Saudade, consegui uma bicicleta para Sayonara. Tá, Sayonara? Deixa me organizar aí que depois te entreguei uma bicicleta, tá? Que não tenho que ir lá levantar a bicicleta, botar nos pneus, depois uma hora te mando algo aí e tu anda para o Aceguana, nós te entreguemos aqui, Sayonara. Espero que tu andes, Sayonara, nela, tá? Não quero te ver mais de a pé, tá? Aí nesse caminho da Lata. Trata de pedalar para vir a Ceguá e pedalar para ir para Lata. Tá, Sayonara? Bueno, mereces um feliz dia das mães para ti. E já vamos largando outra música, especialmente as mães, oferecendo para todas as mamães, uma música do Teixeirinha. Aqui uma música do Teixeirinha, Doce Amor de Mãe, que muitos nem se lembram dessa música, nunca pediram, acho. E o Osmar pesquisou e tem essa música aí, Doce Amor de Mãe. Já vai ali para minha mãe, a Dona Diva de novo, da Dona Ivone, Franciele, para todas as mamães. Aí vamos oferecendo essa música aí então, tá? Vamos doce de Teixeirinha, doce e Teixeirinha, Doce Amor de Mãe. E daqui a pouquinho voltemos, Gauchada Buena, neste rincão dos quatro pampas, Gauchada Buena.

vamos chegando, amiga, aqui temos no Matinho Saudade, prepara teu chimarrão. Você é pro chegando, gurizada, você é pro chegando aí. Que vamos até às 11 da manhã, daqui a pouco. Daqui 20 minutos já estamos fazendo o sorteio aqui da rifa do PTG Chaleira Preta. Já tá por chegar a semi por aqui, parece que vai vir nós visitar pela rádio aqui com a Noelia. E vamos sortear aí os números aí, tá, pessoal? E agora vamos com outro áudio, outra cartinha que mandaram de Bagé. Meu amigo Zé Paulo mandou uma cartinha. Bom dia, meu amigo Zé Paulo. Como tá, meu amigo? Anda bem, Chico Velho? Bom, feliz dia das mães pra todas, tua família aí, Chico Velho. Todas mamães pro Bagé aí. E ele diz na cartinha: bom dia, meu amigo Osmar. Um feliz domingo a todos. E especialmente as mães do Aceguá e Bagé. E a minha companheira, que é uma mãe maravilhosa e dedicada, Juliana. Pode mandar uma música dedicada a todas elas. Deixo ao teu critério a escolha da tua música, o meu amigo. Um abraço, amigo velho do Zé Paulo. Oi, Zé Paulo. Um abraço aqui meu também, Chico Velho. A mãe do Rio Grande do Sul pra ti aí e o Danilo aí, a tua gente aí, tá? Bom, e vamos rodar uma música aqui com Maitaca, mãe campeira, não é? É um valor que uma mãe tem do Maitaca. E já vai mais uma vez para todas as mães. Vou ver aqui outra mensagem, ver que nós mandou, o que que nós mandou aí, agora. Agora nós vamos ver aqui primeiro, tá? Bom, vamos doce de Maitaca, valor que uma mãe tem. E daqui a pouquinho eu vou ter uma gauchada boa, né? Nós estamos rincando os quatro pampas.

gauchada amiga, aqui temos no Matinho do Saudade, aqui prepara teu chimarrão, você aproximando. E agora vamos com outra música aqui, Aporreados, André Teixeira. E vai pra toda essa gauchada aí que estão sintonizados no Matinho do Saudade. Vai pra todas essas mamães aí, hoje é um dia muito especial delas. E daqui a pouquinho voltemos, gauchada boa, neste rincão dos quatro pampas, Matinho do Saudade, tchê.

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1: Bueno, gauchada amiga, aqui temos um programa Matando Saudade. Aproveitem, mandem, pedem suas músicas. Depois não deixem pra última hora. Os mais velhos se vai cedo. E aí não vai estar pela rádio aqui pra mandar música aí. E agora eu vou mandando, vou preparando outra música aqui. Vou mandando lá pra Santa Leontina. Pra todo o pessoal de Santa Leontina. Bom dia, Chocó do Mar, toda essa gauchada. Aí, pessoal, em Estância Cerrito, Antônio, família, todo o pessoal. Vou mandando. Já vou mandando ali pro tio Dário, aqui pro Oceguá. A dona Lula, feliz dia das mães, dona Lula. Feliz dia das mães, Helena. Aí, o Tumido, todos aí, vão pra vocês aí. Já vai ali, chapeamento do Leodoro. Bom dia, Leodoro. Bom dia, irmão, família, Glaco. Vai pra vocês. Vai pro tio Omar, dona Tchela, vai pro Mário Soto, ali pro Gari, o parente tá picando lego com o Gari de novo ali, vai pra vocês aí, Gari, tá? Vai ali pra seu Daniel, dona Santa, tá toda essa gauchada aí, vai pro Pisca, tá todo aí, tô mandando pra toda aí a família aí, né? Vai ali pro Tingo, no Vitão ali, tá um churrasco pro Dia das Mães hoje. E vamos mandando uma música aí, espantando o bagual com o Mano Lima. E daqui a pouquinho voltemos, gauchada boa, nós temos um canto, os quatro pampas matinhos do saudade, tio.

0: Bom dia, gurias! Vamos chegando por aqui! Bom dia, Sammy! Bom dia! Como tá essa guria, não?
1: Bem.
0: Tudo bem?
1: Tudo bem.
0: Quer chegar?
1: Não, obrigado.
0: Tá, qualquer coisa eu te deixo ela ali.
1: Tá, vale. Me deixa ela ali em casa.
0: Deixa,
1: tá,
0: te deixo ali. Como é que vai, Sammy?
2: Bem.
0: Hein, quer dar um bom dia pra essa gauchada?
2: Uhum.
0: Dá um bom dia aí, bom dia! Bom dia pro dia das mães! Tá, Luana, fica tranquila, Luana. Mano, tá, aprendi aqui, tá meio sem jeito, não, ele aqui, não é? Semi. Mano, vamos com uma música que prometi pras 10 horas, ali pro Matias. Matias Vaz. E ali a Jéssica Malo. Ali, me pediram uma música oferecendo pro filhinho aí, o Lourenço. Aí, mano, Lourenço, Jéssica, Matias, vamos largar uma música pra vocês aí com Teixeirinha. Querência amada. E daqui a pouquinho voltemos com a Gauchada Buena para o sorteio das rifas aqui, tá?

0: Bueno, gauchada amiga, antes de nos sortear los números, vamos con los patrocinios aquí y después ya sorteamos uno, ¿tá? 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Bom, vamos com o sorteio, Sammy? Vamos sortear? Não. Quem será, Sammy, que vai sacar?
1: Vai.
0: Quem será que vai sacar esse presente do PTG Chaleira Preta, Sammy? Peraí, vamos sacudir bem. É, vai fazer uma live pra nós aqui, essa guria?
1: Vai.
0: Claro, temos que fazer uma live. Vamos aqui, essa guria, ó. Faz uma live pra nós. Aí do sorteio. A Vitória que vai fazer uma live, não é? E eu vou sacudir aqui e vamos ver quem vai sacar. Ah, o Fry? Tá, vamos esperar a Vitória fazer um ali.
1: Vai começar a live.
0: A live pra nós aí, não é? A Vitória, tu pode já avisar daí. Aí tu dá um ok pra nós quando tu peça, né? Tá saindo ou não? Aí, pessoal, volta pronto. Bom, nós temos uma live aí também. Quero dar um feliz dia das mães aí na live. Muito obrigado aí pela rifa, pelo colaborar com o PTG Chaleira Preta. E obrigado a todas as mamães aí que merecem um feliz dia das mães. E agora vamos sortear. E antes de mais nada, vamos agradecer os patrocínios que deram para o Chaleira Preta, que são integrantes do Piquete. Laurindo, que foi que doou o Alfray. E Mário Soto, que doou a litificador, e o Osmar Silveira, a jarra elétrica. Bueno, obrigado a esses integrantes do PTG Chaleira Preta, muito obrigado, que Deus multiplique eles. E agora vamos sacudir a bolsinha aqui, Sammy, para ver quem saca Alfray, Sammy. Tá? E vou deixar o quaderno para Sammy buscar os números aí também, tá, pessoal? Bueno, o Osmar Silveira só vai fazer, vai sacudir. E tu saca o numerinho, Sammy. Vou ver quem é o Felizardo.
1: Para aí que tá bem embolado. Ué, tá apagado esse...
0: Não, número, aqui. número.
1: 159,
0: pessoal. Vamos ver quem é que sacou 159.
1: Para aí. Aqui.
0: O nome? Brian! Número 159 sacou o Brian. O Brian da linha do Namara, do Thiago. Foi o que sacou o Alfray. Tá?
1: Não,
0: Brian.
1: É... Ah, é
0: o Alfray. É o Brian. 159 o Brian. Tá? Foi o que sacou o Alfray, pessoal. Aí vamos mostrar o numerinho. Onde está o numerinho, filha? Vamos mostrar o numerinho. 159. Dá para pegar bem o numerinho aí, não? Saiu bem? Tá, esse é o número do Alfray, que sacou o Brian, o neto da dona Mara do Tcharo, tá? E agora vamos pro litificador. Vamos ver quem saca o litificador. Acho que vamos pedir pra ela sacar um número aqui, ó. A Vitória, saca aí, Vitória. A Vitória vai sacar um número. O litificador. Ela sacou e agora a nossa prenda vai abrir. Que número é?
1: 131. É.
0: 131.
1: Aqui.
0: Adão Silveira. Sacou o litificador. Meu irmão e Maldonado, Adão Silveira, sacou o litificador. Obrigado. Aí, Adão. Obrigado, dona Mara, o Brian. E agora vamos pro terceiro sorteio, que é a jarra elétrica, né?
1: É.
0: Vou deixar pra ti agora de novo. Vamos ver quem é que saca a jarra elétrica?
1: 169.
0: Tá, agora vamos passar o número do Adão Silveira pro pessoal olhar também, não é? As coisas têm que ser claras, não é? Este é o número do Adão Silveira. Saiu?
1: Silva.
0: Tá, esse é o número do Adão Silveira.
1: Silva.
0: Tá? A Silva sacou a jarra elétrica do quiosco na Piedra. Um número 169. E agora?
1: Foi.
0: Tá? Aí 169, 159 e 131. O Brian, neto da Dona Mara, foi que sacou a...
1: Alfray.
0: E o Adão Silveira, litificador. E sendo aqui os com a Piedra Jarra Elétrica. Muito obrigado, pessoal. Muito obrigado por a colaboração de cada um. Muito obrigado mesmo. E um feliz Dia das Mães para vocês. Aproveitem. Tchau, tchau para vocês. Pode cortar mais. Tá. Bueno, pessoal, aí então foi o sorteio, então você tá? Temos vivo aqui pela rádio também, não é, Vitória? Tá? Sacou aí, então, se Alfray, o Brian, sacou com o número 159.
1: 169,
0: né?
1: 159.
0: Hein?
1: 159.
0: 159?
1: Sim.
0: Tá. Não, parei um pouquinho. Não, mas tem algo mal aqui. Está registrado o número aí, te fiz aí no telefone. É 169.
1: Ah, 159,
0: mas o número que ela sacou foi 169. Tá aqui os três números na mesa. Aqui, ó. Os três números.

0: Sacou, os Felizardo, sacou o Brian.
1: Brian, a Selva.
0: E a Selva, o Deus com a Pedra e Adão Silveira, por Maldonado, sacaram os prêmios, tá? Aqui o pessoal. Bueno, vamos com o áudio que elas mandaram aqui.
2: Bom dia, avó. Me passa uma música, Mãe Campeira. Pra ser pra mãe. E pra avó.
0: Bueno, filho. Já vamos largando a música pra ti aí, tá, filho? E já mandou lá pro Tacuarembó lá. Vai pro meu outro neto, Matheus. E aqui o Pedro, meus netos aqui, o Bernardo. Todos são meus netos. Né? Bom, pra vocês aí, um carinho muito grande meu aí, tá, filho? E já vamos mandando lá pra Lata, que o Alemão tá oferecendo música com a Terezinha. Ali tá oferecendo pra todas as mamães da Lata aí. E já vai pra eles ali também, tá? E vai pro Diego, que tá deitado aí na escuta do programa Matando Saudade. Já vai pro Diego.
1: Tá preguiçoso hoje.
0: Olha aí, viste? Ah, Sam aí, ó. E aqui mandaram outra cartinha, diz: Buenos dias, saludo para mi madre Beatriz, de parte de William. E para todas as madres. Assina William. Bueno, vamos torcer com Mãe Campeira. Vai oferecer para tua mãe ou não?
1: Vou.
0: Ué, sempre tá oferecendo pra mãe aí também, tá? Bueno, vamos de Mãe Campeira, daqui a pouquinho vou ter uma gauchada, bueno.

0: Fala, amiga, aqui temos o Matinho de Saudade, aqui tem como a Semi aqui, me visitando, vieram pra sorteio, não é, Semi?
1: Sim.
0: É aí, ó, tá me visitando aqui pela casa da Semi hoje, faz tempo que ela queria vir dar uma visita aqui pelo Matinho de Saudade. E agora tá nós visitando, não é, Semi? Mas mandar um bom dia pro Diego?
1: Bom dia, Diego, te levanta.
0: Ai, Dieguito, hein? Bueno, vamos com um áudio aqui que nós mandaram.
2: Soy Jorge Silva. Creo que mi padre se hizo vuelca de Silvio Correa. Y felicito a todas las mães, por Dios las mães, de Uruguay, de Brasil, y para mi hija, que es mãe también. Gracias.
0: Bueno, Jorge Silva, vamos todos con la música que tenemos para él. El nombre de la música, Victoria. Milonga da Frontera. Vamos tener que mandar entonces, Jorge Silva. Bueno, va para todas las mamás ahí. Bueno, vamos de música, daqui a pouco voltemos, Gauchada, bueno.

0: Tchau, tchau, amiga. Temos aqui no programa Matias Saudades, já fazendo pouco para ir para casa. Mais uma vez, um feliz dia das mães para vocês aí. Aproveite. E agora vamos lá por lá 28, cabanha endiablada. Vamos ver o que o amigo Macufo tem para falar. Agora o telefone não quer falar. Hein? Vamos ver o que passa aqui. Não quer falar meu telefone, senhor?
1: Deixa eu ver.
0: Cabucho?
2: Cabucho. A todas as mães. Bom dia, garotos. Parte do pessoal ainda mais.
0: Bueno, amigo Cabucho aí, bom dia a todos aí, o pessoal da 28, essa gauchada, não tinha. Vamos dar uma música aí, então, assim, com o Maitaca, do fundo da grota. Vamos mandar lá pro PTG Chaleira Preta, que tu acha assim, mim?
1: Eu também acho.
0: É, vamos mandar?
1: Bom.
0: Hein? Vamos mandar pra Dona Ivone, a Franciele, pra quem mais vamos mandar?
1: Não sei.
0: Não tem? Não vai mandar?
1: Não sei.
0: Não sabe? Não queres mandar pra ninguém?
1: Pra minha mãe.
0: Ah, pra mãe, aí tá. Ah, a senhora me tá mandando aí também pra mãe dela, música. Boa? Vamos trazer música! Vamos mandar uma música do fundo da grota! Aí pro Macufo, cabanha de hablada. Hein? E pro amigo Lavico. A cabanha Macufo. Como é? Cabanha Macufo, com a Lavico, acho que é, né? Vamos mandando pra eles aí, então. Um Maitaca do fundo da grota, tchê. E bom, eu quero mandar pra todos os meus patrocinadores aí do Matiando Saudade. Quero mandar pra todos eles aí. Obrigado por estar com nós aqui pelo Matiando Saudade, nos patrocinando. Muito obrigado, que Deus abençoe vocês aí. Vai para vocês todos essa música aí do fundo da grota, tchê, com Maitaca. E daqui a pouquinho voltamos neste cheiro de galpão, gauchada, bueno.

0: Bueno, Gaucho, la amiga, aquí estamos pelomacheando saudade aqui. Temos com a nossa prenda do PTG Chaleira Preta, sim. Andou lá por Bagé, não é, Sami? Andou lá, que fizeste lá por Bagé?
1: Me apresentei.
0: Te apresentaste lá, com, declamaste poesia.
1: Não, declamaram.
0: Bailaste?
1: Bailei.
0: Aí, a prendinha lá do PTG Chaleira Preta. E por Bagé, aí, ela se apresentou por lá. Foi no corpo de dança?
1: Foi.
0: Olha aí, tchê. Bora, vamos com outro áudio que elas mandaram aqui, pessoal.
2: Bom dia, seu Osmar. O senhor me passa uma música pra todas as mães. Pode ser essa que tava tocando agora. Mãe Campeira ou todo o programa, não sei. Eu assim me levantei. Tá, depois dessa senha no ar. Ah, do Teixeirinha, Sombra do Arvoredo, depois me passa pra mim, tá?
0: Tá bom, Cecília Duarte. Feliz Dia das Mães pra ti aí, pra todas as mamães no dia. E aí nós vamos rodando, então, seu. Uma música com Teixeirinha, Sombra do Arvoredo. Vou mandar pra encontrar pra mamãe, não? Não quer mandar pra vovó? Homem deve estar escutando, né? Bueno, vamos, Doce, com Sombra do Arvoredo. E daqui a pouquinho voltemos nessa estampa gaúcha, maquiando saudade, tchê.

0: Bom, como chama, amiga, vamos chegando ao fim do nosso Batendo Saudade aqui pra vocês. Um feliz Dia das Mães, pra todas as mamães. E vamos deixando uma música aí, Platiado Viejo e Aonde Não Cruzou La Ciência. Vamos deixar pra vocês aí um feliz Dia das Mães a todas. E vamos dando tchau, seu amigo.
1: É, tchau.
0: Até domingo que vem. Bom. Gaúchas e gaúchas de rincão de pago em pago, de todas as querências. Tchau, tchau pra vocês. Até domingo que vem.

Bom dia. Queremos cumprimentar a todos os nossos amados ouvintes com a paz do Senhor e Salvador Jesus Cristo. Este é o programa A Voz da Assembleia de Deus, da Igreja Evangélica Assembleia de Deus, situada na Avenida Internacional, número 280, sob direção do pastor presidente, pastor Davi Peixoto. É com muita alegria que nós estamos aqui, mais um domingo de programação. Gostaríamos de saudar os nossos amados ouvintes com a paz de Cristo. Que esta venha a ser uma programação que fale ao teu coração, que você possa dar liberdade ao Espírito Santo para ele trabalhar na tua vida nessa manhã. Eu creio que através dos louvores, através da palavra, o Senhor ele vai falar com você. A palavra nos diz no Salmos 91 que aquele que habita no abrigo do Altíssimo encontrará descanso à sombra do Todo-Poderoso. Que nessa manhã você possa encontrar descanso para a tua alma, descanso ao teu coração. Eu creio que grandes coisas fará o Senhor por nós nesta manhã. Eu gostaria de estar passando um louvor. Amém? Para a meditação de todos nós, que você compartilhe essa programação com mais alguém e continue sintonizado, que o Senhor ele vai falar conosco nesta manhã.

Amém. Que o Senhor possa continuar falando ao teu coração. Ele é a nossa alegria. Ele é a alegria do nosso coração. Nele nós encontramos paz, encontramos descanso, encontramos tudo o que precisamos. A palavra nos diz, o Espírito Santo tocava o meu coração neste momento, a palavra nos diz no Evangelho de Marcos, um grande ensinamento no capítulo 11, verso 20, a palavra nos diz que Jesus ele vai ensinar sobre a figueira. E a palavra nos diz o seguinte, na manhã, quando os discípulos passaram pela figueira que Jesus tinha amaldiçoado, notaram que ela estava seca desde a raiz. Pedro se lembrou do que Jesus tinha dito à árvore e exclamou, "Veja, Rabi, a figueira que o Senhor amaldiçoou secou." Então Jesus disse aos seus discípulos, "Tenham fé em Deus, eu lhes digo a verdade. Vocês poderão dizer a este monte, levante-se e atire-se ao mar, e isso acontecerá. É preciso, no entanto, crer que acontecerá e não ter dúvida em seu coração. Digo-lhes que, se crerem que já receberam qualquer coisa que me pedirem em oração, lhes será concedido. Quando estiverem orando, se tiverem alguma coisa contra alguém, perdoem seu coração, para que o Pai que está no céu também perdoe seus pecados." Amém, então, por esta palavra. E a palavra nos diz que o Senhor ele vai ensinar sobre a figueira. E ao mesmo tempo, ele vai afirmar aos seus discípulos que pela fé, aquilo que é invisível aos olhos humanos, é possível para Deus. A palavra nos diz que se tivermos fé como um grão de mostarda, nós poderemos dizer aos montes, levantem-se e atirem-se ao mar, como diz a palavra. Essa expressão nos relata que a fé é capaz de trazer à realidade aquilo que está no teu coração. Talvez tenha sonhos, talvez tenha projetos nessa manhã que você decidiu nessa semana esquecer. Mas a palavra nos diz que quando temos fé, o impossível ele acontece. Quando temos fé, o Senhor ele faz o milagre acontecer. É por isso que nós estamos aqui nessa manhã, para lembrar você de que a tua fé é capaz de trazer à realidade aquilo que o teu coração anseia. Gostaria de estar neste momento saudando os nossos irmãos que estão na escuta desta programação. Nós saudamos a todos vocês com a paz do Senhor Jesus. E nós gostaríamos de estar passando um próximo louvor em especial aos nossos ouvintes. Amém?

Amém. Nós cremos em um Deus que faz milagres acontecer, que cura, que liberta, que transforma, e é por isso que o nosso coração ele se alegra. 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

Amém por esse louvor. O Senhor, Ele é vitorioso. Ele vence a batalha. Não há problema, não há situação que Ele não possa resolver. Por isso, descansa o teu coração e confia nele, porque Ele tem cuidado de ti, tem cuidado da tua casa, tem cuidado da tua família. Por isso, descansa o teu coração. Neste momento, eu gostaria de estar desejar um feliz Dia das Mães a todas as mães que estão sintonizadas nesta programação. Que o Senhor possa abençoar a vida de cada uma de vocês com graça, com misericórdia. Que o Senhor, Ele possa transbordar sobre a vida de vocês as suas misericórdias. A palavra nos diz em Provérbios, capítulo 31, sobre a mulher virtuosa. E este capítulo, ele vai nos descrever as qualidades da mulher virtuosa. A palavra nos diz no verso 25 do capítulo 31, nos diz: veste-se de força e dignidade e ri sem medo do futuro. Quando ela fala, suas palavras são sábias. Quando dá instrução, demonstra bondade. Seus filhos se levantam e a chamam de abençoada. Que nessa manhã você possa ser abençoada. E acima de tudo, sentir o amor de Deus na tua vida. Porque você é uma mulher abençoada e virtuosa aos olhos do Senhor. Que o Senhor, Ele faça resplandecer sobre você o seu rosto, que o Senhor, Ele lhe conceda paz, que o Senhor agrade o teu coração nessa manhã, que você possa se alegrar juntamente conosco neste dia tão especial, que é comemorado o Dia das Mães, né? Nós sabemos que o Dia das Mães é todos os dias, não é apenas um dia comemorativo, e é por isso que nós queremos desejar que o Senhor, Ele venha abençoar cada vida de você, mãe, que está sintonizada nessa programação. Gostaria de estar passando um próximo louvor, então, em especial para as mães que estão na escuta, em especial para a minha, que está na escuta, minha mãe, minha irmã, também desejo um feliz Dia das Mães. E a mãe da Vicky, que tá aqui com a gente também, que Deus possa abençoar sua mãe. E é da mesma forma, minha mãe que está na escuta, que Deus possa te abençoar, mãe, a tua vida. Você é uma bênção no nosso lar, que o Senhor possa realizar os teus sonhos. Eu creio que grandes coisas fará Deus por ti neste ano. Também as minhas tias que estão na escuta, que Deus possa abençoar cada uma, a minha avó, que Deus possa cumprir cada promessa liberada sobre a vida de vocês. Você está passando um próximo louvor, então, em especial para as nossas mães.

Amém. Que a bênção do Senhor ela se derrame sobre a tua vida neste dia. Nós gostaríamos neste momento de anunciar os nossos cultos da semana, sendo eles segunda-feira, curso de teologia às 20 horas, terça-feira, às 20 horas, culto de oração e ensino da palavra, quinta-feira, às 20 horas, culto da família, sexta-feira, às 20 horas, culto, reunião do círculo de oração, sábado, às 17 horas, escolinha para as crianças, domingo, às 9 horas da manhã, escola bíblica, às 11 horas da manhã, programa de rádio e às 19 horas e 30 minutos, um culto público. Nós esperamos você nesse dia, logo mais à noite, às 19 horas e 30 minutos, ali na nossa igreja, Igreja Evangélica Assembleia de Deus. Também nas nossas congregações, ali no Santa Vitória, terça-feira nós temos culto círculo de oração, quinta-feira, escola bíblica e sábado, um grande culto público às 19 horas e 30 minutos. Na nossa congregação do Jaguarão, sexta-feira e domingo, às 14 horas e 30 minutos. Também ali na nossa congregação da Colônia Nova, terça-feira, círculo de oração às 20 horas, quinta-feira, curso de teologia às 20 horas e sábado, culto público às 20 horas. Que Deus possa abençoar os nossos irmãos ali da Colônia Nova, que estão sempre sintonizados nesta programação. Também os nossos queridos irmãos do Rincão dos Cravos. Nós temos culto segunda-feira, sexta-feira, às 20 horas, ali na nossa congregação do Rincão dos Cravos. E cultos também em Noblia, terça-feira às 19 horas e 30 minutos e domingo às 16 horas. Cultos também na localidade da Lata, quarta-feira, cada 15 dias, nós temos o nosso culto ali na localidade da Lata. Que Deus possa abençoar os nossos irmãos que estão na frente deste trabalho e da mesma forma que você possa se sentir convidado para se fazer presente em um dos nossos cultos. Você será muito bem recebido pelos nossos irmãos. Gostaria de estar passando um próximo louvor antes de estarmos ministrando a palavra de Deus. Amém?

bom e a sua misericórdia dura de geração em geração. Por isso que o nosso coração se alegra. Gostaríamos de estar neste momento deixando uma palavra ao teu coração, que se encontra em Provérbios, capítulo 16. Esta passagem que o Senhor tocou no meu coração neste momento, eu gostaria de estar transmitindo aquilo que o Senhor falou comigo. Eu creio que Ele vai falar com você também, da mesma forma. A palavra nos diz em Provérbios, capítulo 16, verso 1, a partir do verso 1 em diante, nos diz: é da natureza humana fazer planos, mas a resposta certa vem do Senhor. Ainda que as pessoas se considerem puras, o Senhor examina as intenções de cada um. Confie ao Senhor tudo o que você faz, e os seus planos serão bem-sucedidos. O Senhor fez tudo com propósito, até mesmo o perverso para o dia da calamidade. Os orgulhosos são detestáveis para o Senhor. Certamente serão castigados. Amor e fidelidade fazem expiação pelo pecado. O temor do Senhor evita o mal. Quando a vida de uma pessoa agrada ao Senhor, até os seus inimigos vivem em paz com ela. É melhor ter pouco com justiça do que ser rico com desonestidade. É da natureza humana fazer planos, mas o Senhor é quem dirige os seus passos. Amém, então, por esta palavra que nos fala sobre o coração do homem. A palavra nos diz no primeiro verso que é da natureza humana fazer planos, mas a resposta certa, ela vem do Senhor. Talvez neste dia, talvez neste ano, você traçou os seus objetivos, você traçou as suas metas, você tem sonhos que quer realizar neste ano. E a palavra do Senhor tocava meu coração enquanto estava sendo transmitido o hino, que a palavra nos diz que certamente, a palavra também em Provérbios nos diz que a bondade do Senhor e a sua misericórdia nos seguirão todos os dias da nossa vida. Quando nós decidimos confiar na sua vontade, confiar nas suas promessas, confiar naquilo que Ele nos prometeu, e nós decidimos viver e crer na bondade de Deus, nós temos que fazer certas escolhas. E uma delas, ao escolher viver a vontade de Deus, é deixar em segundo plano a tua vontade, a nossa vontade. E a palavra nos diz que quando confiamos no Senhor, os nossos planos são bem-sucedidos. Eu não conheço o teu coração, eu não sei aquilo que você tem sonhado nesses dias, tem almejado no teu coração esses dias, mas a palavra me manda te dizer que quando você confia no Senhor, entrega a tua vida para Ele, Ele guia os teus passos e os teus planos são bem-sucedidos. A palavra nos diz, e isso alegra o meu coração, nos diz no verso 4, assim como eu já estive lendo, que o Senhor fez tudo com propósito. A palavra nos diz em Eclesiastes que há um propósito debaixo do céu para todas as coisas. E ao mesmo tempo a palavra nos diz que há um tempo de sorrir, mas também há um tempo de chorar. Há um tempo de plantar e ao mesmo tempo de colher. Talvez nesse tempo você tenha plantado e não tenha visto a colheita, mas que você possa crer no teu coração que o Senhor Ele faz tudo com um propósito. E há um propósito na tua vida, há um propósito na tua luta, há um propósito do Senhor para com a tua vida.
E a palavra nos diz que no verso 9 nos diz que é da natureza humana fazer os seus planos, mas o Senhor quem dirige os nossos passos. Que nessa manhã você possa entregar ao Senhor aquilo que tem tirado o teu sono, talvez, tem tirado a tua paz, tem te preocupado nesses últimos dias. A palavra nos diz que a bondade do Senhor ela é tão perfeita que as misericórdias dele se renovam a cada manhã. A palavra nos diz também no livro de Naum, capítulo 1, verso 7, que o Senhor ele é bom, ele é um refúgio em tempos de angústia. Ele protege os que nele confiam. A palavra nos diz que ele é bom e ele é refúgio em tempo de angústia. Há um lugar de esperança, há um lugar onde você pode encontrar paz, há um lugar de refúgio para você nessa manhã. E este lugar é aos pés de Cristo, é no Senhor Jesus. A palavra nos diz que ele protege os que nele confiam. Deus, ele reconhece intimamente você, cuida e protege aqueles que depositam a sua fé e confiança nele. Ele não esquece de você, ele tem um cuidado especial com tua vida. Talvez você não tenha sentido esse cuidado, talvez você tenha se questionado nesses dias, mas o trabalhar do Senhor, ele é diferente. Nós sabemos que muitas das vezes o coração do homem é enganoso, mas a palavra do Senhor ela é verdadeira. E ela é fiel para cumprir aquilo que ele nos prometeu. A palavra nos diz que Deus é. Que você guarde isso no teu coração. Ele é um abrigo seguro e ele é uma proteção durante tempos de aflição, talvez de sofrimento, outra vez de incerteza. Ele é o nosso abrigo e nele nós podemos depositar toda a nossa fé, toda a nossa confiança e toda a nossa esperança. Que nessa manhã você guarde essa palavra no teu coração e deposite em Cristo a tua confiança, a tua fé e a tua esperança, porque Ele tem cuidado de ti. Eu gostaria de estar orando pela tua vida. Neste momento, eu creio que o Senhor, Ele, grandes coisas vai fazer pela tua vida nesta semana. Creia que o milagre ele vai acontecer, que a cura ela vai chegar e a resposta para tua oração, o Senhor ele vai entregar a você. A palavra nos diz que a vontade do Senhor ela é boa, ela é perfeita e ela é agradável. Que nós possamos viver essa vontade que é boa, que é perfeita e que é agradável. E que possamos descansar o nosso coração na sua palavra, porque ela é refrigério para nossa alma. Ela é abrigo, ela é resposta ao nosso coração todos os dias. Gostaria de estar orando pela tua vida, que você possa junto comigo orar neste momento. Amado Deus, neste momento chegamos, Pai, mais uma vez diante da tua santa presença, te agradecendo, Deus, por tudo que tens feito, por esta programação, pela vida, Pai, de cada ouvinte que está na escuta, Senhor. Nós louvamos o teu nome porque tu és digno de toda a honra, porque tu és digno de toda a glória, Pai. E porque tu és um Deus poderoso para fazer o impossível acontecer, para fazer o milagre, para realizar o milagre, para curar e para libertar, Pai. Nessa manhã eu coloco o Senhor diante de ti, a vida de cada ouvinte que está na escuta dessa programação, que ouviu e recebeu a tua palavra em seu coração, Pai. Neste momento que o Senhor possa entrar com providência, com resposta, com, Pai, refrigério a cada um, Pai, que se encontra aflito neste momento, que se encontra angustiado, Pai. Que tu possas, Deus, renovar as tuas
misericórdias na vida de cada um, derramando graça e bondade, Senhor. Pai, eu te peço, abençoa a vida de cada um de uma forma extraordinária essa semana que se inicia, Pai. Que os teus filhos possam testemunhar da tua bondade, da tua grandeza e dos teus milagres nesta semana, Pai. Ó Pai amado, nós oramos a ti e te pedimos que o Senhor venha cuidar de cada um, Pai. Renovar a fé de cada um dos nossos ouvintes, Pai. Para que possamos continuar, Senhor, caminhando mais uma milha contigo, confiando na tua palavra e crendo, Pai, que o teu cuidado permanece conosco dia após dia. Ó Pai amado, neste momento eu te peço, abençoa cada família, cada mãe, Pai, neste dia que está na escuta desta programação, que tu venhas abençoar, derramar as tuas bênçãos e as tuas misericórdias na vida de cada uma, Pai. Eu te peço, Senhor, mais uma vez, que tu continues no controle desta programação, continue no controle da nossa vida, Pai, e que nós possamos em ti descansar o nosso coração. É o que eu te peço e te agradeço por tudo que tens feito. Amém e amém. Amém. Então, neste momento nós passamos ao encerramento. Eu agradeço a Deus pela tua vida, meu amado ouvinte. Que Jesus possa abençoar o teu lar, possa abençoar a tua vida e que domingo que vem você possa continuar sintonizado nesta programação. Você é especial para a nossa vida, você é alguém cujo o Senhor encontrou graça. Amém? Mais uma vez eu reforço o convite para logo mais às 19h30 você se fazer presente para um grande culto ali na nossa igreja, Assembleia de Deus de Aceguá. E à tarde também, às 16h ali em Noblia, que você possa se fazer presente. O Senhor vai continuar falando e ele tem uma palavra preparada para o teu coração. Que o Senhor ele possa abençoar a tua vida e que você possa testemunhar das grandezas do nosso Deus nesta semana. Gostaria de estar então saudando, dando a saudação final aos nossos irmãos. É com grande alegria que nós estamos aqui, que você possa ser abençoado por Cristo neste dia e nesta semana. Que a tua vida, amigo, seja sempre para melhor. Que o sol aqueça o teu viver, que a chuva caia sobre o teu lar e até que nos encontrarmos outra vez, que o Senhor te guarde nas suas mãos, que o Senhor te abençoe e te guarde, que o Senhor sobre ti levante o rosto e te dê a paz. Que Deus abençoe mais uma vez, desejo um feliz Dia das Mães a todas as nossas mamães que estão na escuta. Amém? Que Deus possa te abençoar. E não esqueça, você tem um convite, você tem um compromisso logo mais, 19h30, ali na Igreja Assembleia de Deus de Aceguá. Deus abençoe.

0: Paz do Senhor, quero cumprimentar todos os nossos amigos, nossos ouvintes, na doce paz do nosso Senhor e Salvador Jesus Cristo. Mais um dia na presença do Senhor, nesta emissora de rádio, com o programa Um Novo Dia Começou, da Igreja Evangélica Pentecostal, a Família de Deus. Para nós é uma alegria estarmos essa meia hora juntos, falando da palavra do Senhor, estando junto com você que está na escuta, você que está perto, você que está longe. Que Deus venha abençoar a sua vida, a sua família, a sua casa. E nós convidamos você a estar conosco nessa meia hora, nessa programação de rádio. Quero dizer que a Igreja Evangélica Pentecostal, a Família de Deus, tem um endereço ali na rua, na Avenida Internacional, número 92. E temos a programação da igreja, que começa na terça-feira, culto de oração às 19h30, quarta-feira, culto da vitória, 19h30, quinta-feira, homens com compromisso, sexta-feira, mulheres de fé, a partir das 19h30, todos os cultos, sábado, escolinha Sementinha de Cristo, 15h, e culto jovem comissionado às 19h30. E no domingo, culto da família, que hoje nós temos o culto, nosso culto ali, culto onde nós vamos nos reunir para adorar o nosso Deus, para engrandecer, para ser grato por tudo aquilo que o Senhor tem feito em nossas vidas, na vida dos nossos irmãos, dos nossos amigos, dos nossos vizinhos. Deus tem sido fiel em todo o tempo. Você é o nosso convidado para estar conosco, para participando das reuniões, dos cultos de adoração, louvor, palavra do Senhor. Que Deus abençoe a sua vida e a sua família. Também hoje, um dia especial, né? Hoje é o dia das mães. Que Deus venha abençoar cada mãe que está na escuta da programação, do programa. Que Deus abençoe, um feliz dia das mães. Que você possa passar esse dia juntamente com seus filhos, com a sua família, com seu esposo, na sua casa, feliz e abençoada pelo Senhor. Que Deus abençoe. Um abraço em especial para minha mãe, para minha sogra, também para a pastora ali, que Deus abençoe. E assim todas as nossas irmãs ali da igreja se sintam abraçadas com esse feliz dia das mães. Que Deus abençoe as suas vidas, as suas famílias nesta manhã. E também quero oferecer um louvor também para os aniversariantes que tivemos nessa semana, né? A Beatriz, a esposa do irmão Luiz, que Deus abençoe a tua vida, Beatriz. Tu é uma bênção ali na igreja. Nós nos alegramos pela tua vida, que o Senhor tenha abençoado a tua casa, a tua família, o teu ministério. Um forte abraço, que tu possa cada dia ser fortalecida pela força do nosso Deus, do Deus Todo-Poderoso. Que Deus abençoe juntamente com teus filhos, com teus netos, com teu esposo, em nome de Jesus. Também teve de aniversário a Débora Borba, a filha da pastora. Que Deus abençoe a tua vida, Débora, juntamente com Noah, juntamente com Rafa. Que Deus abençoe a tua vida, que Deus venha fortalecer cada dia o teu ministério, a tua vida, aleluia, e que tu possa cada dia receber do Senhor a sua porção. Que Deus te abençoe, um forte abraço, juntamente com a tua família. E com esse louvor para nossas irmãs que estão de aniversário, e também para as nossas mães que estão comemorando o seu dia. Que Deus venha abençoar as suas vidas e que tu possa receber esse louvor no teu coração como honra, como um louvor do Senhor para a tua vida, em nome de Jesus.
1: 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Essa música é para você.

Glória a Deus por esse louvor, né? Mãe, você é especial, você é um presente de Deus, né? Graças ao Senhor por todas as mães que estão nesse dia, né? Comemorando o seu dia. Nós ficamos felizes de saber que tem mulheres chamadas por Deus para interceder, clamar por seus filhos, clamar pela sua família, e Deus ouve o clamor de uma mãe, né? Que Deus abençoe cada uma de você, você que é mulher, você que é mãe, que Deus abençoe, que Deus venha te dar uma palavra nesse dia, através do Senhor, né? A palavra do Senhor, que Deus venha te fortalecer. E a gente sempre lembra das mães, das nossas mães, em momentos que elas momentos de angústia, que às vezes de dor, de enfermidade que um filho está. E a mãe sempre está disposta, ela pode estar cheia de dor ou pode estar cansada, mas ela se levanta para cuidar do seu filho, para cuidar da sua família. E ela, a mulher tem um dever muito importante dentro de uma casa, né? A palavra do Senhor diz que a mulher sábia, ela edifica a sua casa. A mãe sábia edifica a sua casa também. Ela tem o dever de cuidar, ela cuida. Diz a palavra do Senhor que o amor de uma mãe é comparado ao amor do Senhor, do amor de Jesus, o amor de Deus é comparado a esse amor dessa mãe. Que tudo, a palavra em Coríntios diz que o amor é paciente, que o amor é bondoso, que tudo sofre, que tudo crê, que tudo espera, que tudo... Aleluia, tudo suporta. E uma mãe, ela é assim, né? Ela mesmo de arrasto, muitas vezes cansada do seu trabalho, mas ela não deixa o seu filho, ela não deixa de dar amor, de dar carinho, de cuidar com o seu cuidado. Então o amor, aleluia, do Senhor, o amor dessa mulher é comparado ao amor do Senhor, né? Glória a Deus, perfeito para descrever um amor eterno, né? O amor de uma mãe, né? Que Deus abençoe você que é mãe. Quero cumprimentar com o louvor também os nossos ouvintes nesta manhã. Aleluia, quero oferecer esse louvor, parte do louvor, né? Porque a hora passa tão rápido, né? Que a gente quer trazer uma palavra.

Amém, glória a Deus, gratidão, esse louvor, né? Glória a Deus. Deus abençoe a tua vida, você que está na escuta da nossa programação, em nome de Jesus. Quero ler uma palavra que está lá em 2 Reis, capítulo 4, que fala de uma mãe, né, que se preocupou com seus filhos, né? Glória a Deus, na verdade, essa mulher, no capítulo 4, fala a mulher de um dos discípulos dos profetas, clamou a Eliseu: meu marido, teu servo, morreu, e tu sabes que o teu servo temia o Senhor. E agora o seu credor vem levar-me os meus dois filhos para serem escravos. E respondeu Eliseu: como poderei ajudar-te? E disse-me: o que tens? Diz-me o que tens em sua casa. E disse ela: tua serva não tem nada em casa, além de uma vasilha de azeite. E disse Eliseu: vai, pede emprestado vasilhas a todos os teus vizinhos, vasilhas vazias, peça muitas, e depois entra, fecha a porta sobre ti e sobre os teus filhos, e derrama o azeite em todas aquelas vasilhas, e separa as que estiverem cheias. Foi embora e fechou a porta sobre si e sobre os seus filhos. Esse lhe trazia as vasilhas e elas a enchia. E quando todas as vasilhas estavam cheias, disse ela ao seu filho: trazei-me mais vasilhas. E ela, porém, respondeu: não há mais vasilhas nenhum. Então o azeite parou. E foi ela e fez saber o homem de Deus. E ele disse: vai, vende o azeite, paga a tua dívida, tu e teus filhos vivem do que sobrar. Glória a Deus por esta palavra, esta mulher, né? A gente falando de mãe, né? E esta palavra fala de uma mãe, aleluia, que perdeu o seu esposo, perdeu tudo, né? E ela não tinha.

de azeite, né? Glória a Deus. Mas o Senhor, Ele diz na palavra dEle que Ele é um Deus próspero, que Ele é um Deus que traz prosperidade e que Ele sustenta os justos, que Ele sustenta aqueles que o servem. E esta mulher, ela se preocupou por causa que se não pagasse essa dívida, os seus filhos iam ser, aleluia, iam ser escravo, aleluia, daquele credor. Mas esta mulher, ela tinha fé. E ela sabia o Deus que o seu marido, que o seu esposo, a qual teria partido com o Senhor, estaria nos braços do Senhor, porque ele era fiel à sua palavra, fiel, aleluia, aos seus servos. E esta mulher, ela não desistiu. Esta mulher tinha qualidades de uma mãe que se preocupava com seus filhos, de uma mãe que não desiste dos seus filhos, que ela se esforça para ver os seus filhos bem, para ver os seus filhos cheio da graça, cheio da unção do Senhor. E esta palavra fala que esta mulher não tinha nada, mas ela foi ao servo do Senhor. E o Senhor, o servo do Senhor, falou: vai e consegue com os teus vizinhos, pede emprestado vasilhas, porque eu vou fazer o milagre. E eu vou fazer o milagre porque tu falaste com a pessoa certa. Eu sou servo do Senhor. Eu vou entregar, aleluia, aquilo que o Senhor me ordena nesta manhã, nesse dia. Entrega tudo aquilo que tu tem, aleluia, nas mãos do Senhor. Nas mãos do Senhor. Talvez tu diz assim: eu não tenho nada. Eu estou passando por escassez. Eu estou passando por um momento difícil. O meu filho está nas mãos das pessoas erradas. Meus filhos estão em caminhos errados, em caminhos que não traz paz, que não traz, traz ao contrário, traz, aleluia, escravidão. Mas esta mãe, ela se preocupou com seus filhos e ela entregou, aleluia, eles nas mãos do Senhor. E a palavra do Senhor diz que ela conseguiu essas vasilhas e começou a encher. E o Senhor diz assim: vai, entra na tua casa em secreto. Aleluia. O Senhor nos fala das mães quando ela entra em secreto, e que a oração de uma mãe, ela tem efeito. Ela tem efeito quando uma mãe dobra os seus joelhos. Eu me lembro que quando eu era menino, a minha mãe dobrava o seu joelho diante de mim. Quando eu era doente, eu tinha problemas, e ela orava, derramava suas queixas diante da presença do Senhor. Aleluia. Ela deixava de fazer tudo para ela, para cuidar de mim, para cuidar dos filhos. E essa é uma mãe que o Senhor, essa mãe, aleluia, que diz a palavra do Senhor, que não deixou seus filhos à mercê da escravidão. Ela se preocupou, ela entregou, aleluia, a sua vida, ela entregou ao Senhor. E o profeta, o homem de Deus, deu a palavra certa: vai, consegue vasilha. Glória a Deus. E esta palavra fala de uma reputação de uma mãe. Aleluia, como é importante nós, como servos do Senhor, ser bem visto na sociedade, juntamente com nossos vizinhos, né? Como é importante, aleluia, a gente vê nessa palavra que o profeta diz assim: vai e pede com os teus vizinhos. Talvez se ela devesse algo para os vizinhos não iam emprestar, né? Não iam dar, emprestar as vasilhas. Mas a gente vê nesta palavra que esta mulher era uma mulher de Deus, ela tinha uma boa reputação, ela tinha, todo mundo queria dela, aleluia. Tanto é que ela necessitou do vizinho, necessitou dos vizinhos. Como é importante a gente amar os nossos vizinhos, a gente se dar bem com os nossos vizinhos, se dar bem com o nosso próximo, porque a gente não sabe quando a gente vai precisar. E esta mulher, ela precisou dos vizinhos, e os vizinhos prontamente, aleluia, emprestaram as suas vasilhas. E a palavra do Senhor diz que ela entrou no quarto juntamente com os dois filhos. E a palavra do Senhor fala, aleluia, que ela ia enchendo todas as vasilhas, ia enchendo uma por uma. Glória a Deus, o projeto do Senhor, a palavra do Senhor se cumpriu sobre a fidelidade desta mulher, porque ela teve fé de entregar, aleluia, os seus filhos para o Senhor, não para aquele que iria fazer de escravo.

0: que tu possa nesta manhã entregar os teus filhos para o Senhor, entregar, te esforçar de ver o milagre do Senhor sobre a vida da tua família, dos teus filhos. E a palavra do Senhor diz que, aleluia, que o milagre houve na casa, nesta família, e que se encheu aquelas... Ele nos dá vida, e vida em abundância. Aleluia, talvez tu estás na escassez, talvez tu como mãe, o teu esposo, aleluia, se foi, e tu ficasse somente com os teus filhos. Aleluia, entrega o teu caminho ao Senhor, confia nele, entrega a ele, porque ele vai trazer, aleluia, o suprimento, vai suprir a escassez da tua casa. Entrega o teu caminho, entrega os teus filhos, entrega o teu casamento, entrega a tua família, entrega a tua casa ao Senhor, confia nele, vem, aleluia, porque o Senhor tem paz, o Senhor vai restituir aquilo que está perdido, o Senhor vai trazer restauração sobre a tua vida, sobre a tua saúde, sobre a tua casa. Aleluia, esta mulher não desistiu, ela não entregou os seus filhos nas mãos daquele homem, do credor, mas ele, aleluia, eles foram libertos através da fé dela. Glória a Deus, aleluia, Senhor, ele se preocupa, o nosso Deus, aleluia, quando nós temos uma fé, aleluia, entregamos tudo em suas mãos, e ele age através da sua palavra. Que Deus venha abençoar a tua vida. Não entregue os teus filhos, não deixe que o inimigo, aleluia, venha tirar a vida dos teus filhos, venha tirar a paz da tua casa. Confia no Senhor, aleluia, declara, entra no quarto, fecha a porta, clama ao Senhor em secreto, porque em secreto o Senhor vai te escutar. Não entregue, não deixe que o inimigo venha fazer do teu filho um escravo. Aleluia, levanta a tua cabeça, crê no Senhor Jesus Cristo e será salvo, tu e tua casa. No momento mais difícil, o Senhor está contigo. Que Deus abençoe a tua vida, que tu possa te fortalecer, que tu possa entregar o teu caminho. Eu quero orar por você, pela tua casa, pela tua família nesta manhã. Senhor Deus, eu estou em tua presença neste momento, estou aqui, Senhor amado, grato por esta palavra, esta mulher que se esforçou, oh Deus amado, e não deixou que os seus filhos fossem escravos. Pai amado, nesta manhã, eu quero orar por esta mãe, por esta família, oh Deus, por esta casa, por este familiar, Pai amado, em nome de Jesus, que a tua providência, que o teu socorro, que a tua paz venha reinar sobre esta família, sobre esta casa, que haja cura, que haja libertação, que haja transformação, que haja paz, que haja alegria sobre esta casa. Esta minha oração, em nome de Jesus eu oro e te agradeço. Visita esta família, em nome de Jesus nós oramos e te agradecemos, em nome do Pai, do Filho e do Espírito Santo. Que Deus abençoe a sua vida, que Deus abençoe a sua família. E mais uma vez eu quero reforçar este convite, você que quer estar conosco ali na igreja hoje, a partir das 19 horas, ali vai ter oração, vai ter louvor, vai ter palavra do Senhor, e você é o nosso convidado. Até o próximo domingo, em nome de Jesus, amém. Mas não tenho nada além
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Bom dia, boa tarde, bom meio-dia para você que está sintonizado aqui na FM 101.5 Integração de Aceguá. Neste programa, Jesus na sua casa. É uma alegria, uma satisfação muito grande estar mais um domingo aqui pregando a palavra do Senhor, falando a verdade e que é Cristo o caminho e a vida e apontando a porta da salvação que Ele mesmo, o Cristo Jesus, é. E não há outro, não há outro, não há outro nome acima do nome de Jesus Cristo. Ele é o Senhor e porque Ele é digno, porque Ele foi o único que morreu por nossos pecados, por aqueles bons, por aquelas pessoas boas e pelas pessoas más, pelas pessoas ruins, por todos. O Senhor derramou seu sangue naquela cruz para nos salvar, para nos dar uma oportunidade, a última oportunidade, porque a palavra de Deus diz que em todos os tempos o Senhor Deus deu várias oportunidades, enviou profetas, enviou seus servos para falar, para apontar o caminho, e o povo, a humanidade, não dava crédito. E por último, o Deus Pai amou o mundo de tal maneira que enviou o seu Filho, para que todo aquele que nele crer não pereça, mas tenha a vida eterna. Então a porta da salvação está aberta e nós, mais um domingo aqui, temos o prazer, a alegria de estar apontando a porta para cada um que ouvir a palavra e não endurecer o coração, mas deixar Cristo entrar na sua vida. O Senhor Jesus diz: eis que eu estou à porta e bato, se alguém ouvir a minha voz e abrir a porta, eu entrarei e serei com ele e ele comigo. Então, hoje, Jesus está batendo na porta. Como ele bate? Através da sua palavra. Como ele fala? Através dos seus servos. E essa é a palavra que pode libertar, que pode restaurar, que pode fazer um milagre na sua vida, assim como fez na minha. 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Importantíssimo programa, porque a palavra de Deus está sendo falada aqui. Não é política, não é religião, não estamos falando sobre qualquer outro tema, mas estamos falando das coisas celestiais, das coisas eternas, das coisas que duram para todo o sempre. Não há solução para os homens na política ou em qualquer outro lugar, ou em qualquer outra porta. A solução está em Cristo, porque Cristo, que é a palavra, pode entrar no mais profundo do nosso ser, no ponto da divisão entre alma e espírito, porque a palavra do Senhor é espada de dois gumes, e ela vai aonde o médico não vai, onde o psicólogo ou o psiquiatra não vai, não consegue ir. A palavra de Deus vai e transforma, é remédio para as nossas vidas, para as nossas almas, para o nosso espírito, e nos dá um novo ser. Nascemos então de Deus, nascemos da água e do Espírito no momento em que nos entregamos,
Se hoje ouvires a voz do Senhor Deus, não endureça o teu coração, diz a palavra do Senhor. Que Deus abençoe a todas as mães, que hoje é o dia que se comemora o Dia das Mães, mas nós sabemos que todos os dias é o Dia das Mães. E que importantíssima é o papel da mãe. Minha mãe tem 93, vai fazer segunda-feira 94 anos. E ela nos instruiu, nós somos 7 irmãos, 5 homens, 2 mulheres. Ela e o nosso pai, que agora não está mais aqui, mas já está com o Senhor Deus, nos instruiu no caminho da salvação. A Bíblia diz, ensina o filho no caminho que deve de andar, e ele, depois de grande, não vai se esquecer do caminho. Eu, com 13 anos, saí do caminho por curiosidade, quis ver como era o mundo, pois muita gente dizia que era deslumbrante, que era maravilhoso, que era tão belo. E realmente o mundo é belo, mas fantasioso. Realmente o mundo é deslumbrante, mas ilusório, porque no mundo você pode tudo, é uma porta larga, uma porta grande, que você pode fazer o que bem entender da sua vida, mas o final de tudo é abismo eterno. No mundo, você consegue as drogas, o álcool, consegue a prostituição e tá tudo certo, tudo bem, mas as consequências são drásticas. Mas agradeço a minha mãe que me ensinou o caminho da salvação e me deixou ir quando eu quis sair e ir. Ver o que acontecia no mundo, para que eu entendesse, para que eu tivesse experiência. E depois, aos 21 anos de idade, eu voltei para o meu Deus, eu voltei para o caminho. E hoje eu te digo, você que é mãe, e que você tem uma família e tem um papel muito importante de como criar os seus filhos, crie no caminho da salvação, aponte o caminho, a verdade e a vida, aponte Jesus Cristo. Mas para nós apontar, nós temos que seguir esse caminho, porque não adianta nós dizermos uma coisa e não fazermos essa coisa, dizermos o que é certo, mas não fazermos o que é certo, porque o filho, ele vai ver o que você está fazendo, não o que você está dizendo. E então, crie o seu filho, fale com ele, instrua ele no caminho da salvação. Você, mãe, não deixe de orar pelo seu filho, não deixe de orar pela sua filha, pela sua família. É um papel muito importante. Ana era uma mulher no Antigo Testamento que ela não conseguia ter filhos e ela orava ao Senhor, buscava de Deus, nunca desistiu. E Deus atendeu ela, abriu a sua madre e ela teve o filho que foi profeta, ou Samuel, profeta, homem de Deus, homem que ungiu a Davi como rei, homem de Deus que ouvia a voz do Senhor. E nós temos outras mulheres também, várias outras, a mãe de Moisés, que teve, por inspiração de Deus, por inspiração do Espírito Santo, uma saída para que não matassem o seu filho, porque o faraó da época, na época do Egito, havia decretado morte às crianças, e por orgulho e arrogância de um rei. E esta mãe, ela colocou num cestinho de junco o seu filho Moisés e colocou no rio,
e o rio levou até as águas, o rio levou até o fundo do palácio do faraó, e a filha do faraó e resgatou essa criança, criou essa criança, e por Deus, a babá dessa criança era a mãe que havia feito, que havia tido essa ideia de colocar o seu filho no cesto de junco. Então, queridos, várias outras mulheres na Bíblia que tiveram inspiração do Espírito Santo do Senhor. E a própria Maria, que foi usada por Deus e que teve, bendita entre as mulheres, teve a bênção de carregar o Salvador do mundo, o Salvador das almas, que foi Jesus Cristo. Jesus Cristo foi o único que teve uma mãe terrena e um pai celestial. Que Deus abençoe sua vida, mamãe, que você possa acatar esta palavra, que não é minha, é a palavra de Deus. E hoje eu estava pensando o que dizer, o que falar, pois é uma responsabilidade muito grande, mas ao mesmo tempo eu entendi que esta palavra não é minha, a palavra é de Deus, e que Deus é que fala, e que a palavra do Senhor diz que nós unicamente devemos de abrir a nossa boca e deixar que o Espírito de Deus encha a nossa boca, e as palavras sairão. E eu creio nisto, eu creio que Deus está falando com as nossas vidas, cada um que está ouvindo esta palavra, é Deus que está batendo na porta do seu coração. Que Deus abençoe sua vida. No princípio criou Deus os céus e a terra, e Deus disse: haja luz, e houve luz. Através da palavra, Ele criou todas as coisas. Então fique com essa música que agora a Vitória vai colocar para nós, que diz: dono de toda ciência, sabedoria e poder, esse é Deus.

Deus, porque Deus é maior, é grande, é poderoso, alto, profundo. Ele é tremendo, maravilhoso. Mas o que a gente sabe sobre Deus, isto é o suficiente. Mas ninguém pode entender totalmente Ele, ninguém pode conhecê-lo totalmente, porque Ele é Deus. Ele não é um ser humano, Ele é Deus poderoso, que fez, que criou todas as coisas através da sua palavra. Então, pode o homem duvidar, pode o homem questionar, pode o homem falar, pode o homem criticar, mas Deus sempre será, porque sem Ele, nada do que se fez, nada do que é feito, poderia ter sido feito, pois Ele fez todas as coisas, todas as coisas. Quando chegamos neste mundo, tudo já estava aqui, tudo já estava pronto. Então, que ser humano poderia ter um poder tão grande de criar as coisas? Toda a matéria, os céus e a terra, os planetas, tudo, tudo, Deus fez com a sua palavra. Mas Ele quis fazer o ser humano semelhante a Ele, parecido com Ele, não igual, porque como poderemos ser igual ao Senhor? Houve um ser chamado Lúcifer, que era um arcanjo, que era um ser feito por Deus. Tambores e pífaros estavam nele no momento em que ele foi criado, criado por Deus. Mas ele se ensoberbeceu, ele se iludiu, e ele, o pai da mentira, que nunca se firmou na verdade, quis ser como Deus, quis a glória de Deus, pensou nisso, planejou isto, mas quem poderá ser como Deus? E as consequências, Lúcifer, ele acarretou, porque ele conseguiu unicamente a maldição e a expulsão de Deus, porque Deus viu o coração dele, iniquidade, e ele foi expulso. E hoje nós, neste mundo, temos o mal, as trevas, a escuridão, a mentira, a inveja, tudo que você possa imaginar de podridão. Lúcifer foi quem implantou no coração humano. Mas o mais triste não é isto. O mais triste é que Deus fez o homem, sua imagem e semelhança, do pó da terra, fez com as suas próprias mãos e soprou em suas narinas hálito de vida, e o homem passou a ser alma vivente. O homem tem uma eternidade na sua vida porque tem o sopro do eterno na sua vida. O homem não é unicamente um corpo. O homem tem alma e tem espírito. Tem algo do eterno em sua vida. E esse homem, ele deu o domínio da sua vida para Lúcifer. E hoje nós o chamamos Satanás, o diabo, que engana, que ilude, que mente e acredita na sua própria mentira. E muitos que o seguem, que o servem e até mesmo têm pacto com ele, também mentem e acreditam na sua própria mentira, acreditam na mentira do diabo.
Querido ouvinte, isto é triste. Mas Deus não deixou de amar a humanidade e por isso investe. Mas você e eu investe na humanidade, mas você e eu temos livre escolha. Ou querer o bem ou querer o mal. Ou querer Deus ou querer o inimigo de Deus. Querido ouvinte, um dia todos nós prestaremos conta, porque ninguém ficará impune, ninguém ficará sem prestar contas. E nós temos um advogado, ele mesmo, Jesus Cristo, é o advogado que nos defende na presença do justo juiz, Deus o Pai. Nos defende de todas as condenações que o inimigo coloca em nossas vidas. O diabo veio para matar, para roubar e para destruir o ser humano. Nós vemos um mundo que tem progredido materialmente, progredido na tecnologia, mas regredido espiritualmente. Porque o diabo ilude as pessoas, dá coisas materiais finitas, coisas passageiras e ceifa suas almas. Querido ouvinte, hoje é dia de salvação. Hoje é dia de salvação. Não é um mero acaso que estamos aqui pregando a palavra, apontando o caminho. Não é um mero acaso que o Senhor Jesus está batendo na porta do seu coração. Se hoje ouvires a voz do Senhor teu Deus, não endureça o teu coração. Abra o teu coração, deixa Cristo entrar na sua vida. Ele é a porta da salvação, entre por ela e você achará perdão, amor, misericórdia e graça. Porque são essas as coisas que o Senhor nosso Deus tem para cada um que se achega a Ele. De maneira nenhuma Ele lança fora. Ele não te aponta o dedo, mas Ele te abraça e te perdoa. Seja o que for que nós fizermos, se nos arrependermos de coração, verdadeiramente, o Senhor tem perdão para nós. Que Deus abençoe sua vida. E foi um prazer muito grande estar aqui. E te convido, vá até a casa do Senhor. Hoje nós temos culto da família de Jesus, às 19h30, na Igreja Cruzada Universal. E também temos em Nobria, todos os domingos, às 16h. Hoje não vamos ter, mas no próximo domingo, sim. Então, você que é de Nobria, busque ao Senhor. Vá até ali e se alegrar conosco. Que Deus abençoe sua vida. Vamos orar antes de terminar este programa. Em nome de Jesus. Pai, nós agradecemos a Ti por Tua presença, por Tua unção, por Tua graça, por Tua palavra, por Tuas novas oportunidades que o Senhor Deus dá às nossas vidas. Obrigado, Jesus. Obrigado pelo caminho, pela verdade e pela vida que és Tu, Senhor. Obrigado pela porta da salvação. Obrigado por nossas vidas. Obrigado por esta pessoa que está ouvindo, que ela, Senhor, ó Deus, guarde a palavra do Senhor em seu coração para não pecar contra o Senhor. Que guarde, que busque ao Senhor enquanto se pode achar, Pai. Em nome de Jesus, que entre nessa porta enquanto essa porta está aberta, Pai. Glórias ao Teu nome. Abençoe a cada um de nós, Senhor. Cada mamãe, ó Deus, que seja abraçada por Ti, tocada por Ti. Em nome de Jesus. Ó Senhor, que cada enfermo seja, ó Deus, receba o milagre do Senhor em suas vidas. Pai, em nome de Jesus, eu te agradeço.
Amém, Senhor. Muito obrigado e até o próximo programa, no nome de Jesus.